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já são 1.255 munícipes que aderiram ao projeto Resto Zero na recolha de biorresíduos. Pinhel é palco nacional durante este fim de semana do Campeonato de Portugal de Drift. O Guarda Futebol Clube Sade inicia amanhã o Campeonato de Portugal.

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0: Informação com Pedro Paula.
1: Já são 1.255 municípios que aderiram ao projeto Resto Zero na recolha de biorresíduos. O município da Guarda atingiu um novo recorde na recolha seletiva de biorresíduos no passado mês de julho, anunciou o presidente da Câmara Municipal. Através do projeto Resto Zero foram recolhidas 28 toneladas de resíduos orgânicos só em julho. Sérgio Costa destacou que estes resultados são fruto do trabalho dos guardenses e comprovam uma forte consciência cívica e preocupação com o ambiente por parte da população. E lembra que os cidadãos que participam nesta recolha beneficiam de um desconto na tarifa fixa de resíduos que é aplicada na fatura da água.
2: Continuamos no município, graças ao trabalho dos guardenses, a bater recordes na recolha seletiva de biorresíduos, comprovando a consciência cívica, a preocupação com o ambiente, através do projeto Resto Zero, por nós promovido. Em julho passado foram recolhidas 28 toneladas de biorresíduos, com a contribuição de 1.255 municípios. É um longo caminho para ser feito, e este gesto evita não só a deposição dos biorresíduos em aterro, mas permite também a sua reutilização e, naturalmente, também o desconto na tarifa fixa dos resíduos que vem associar-se à fatura da água.
1: São já 1.255 municípios que aderiram ao projeto Resto Zero na recolha de biorresíduos no Concelho da Guarda. Pinhel é o palco nacional durante o fim de semana do Campeonato de Portugal de Drift. A cidade de Pinhel prepara-se para ser o centro das atenções do desporto automóvel nacional durante o dia de hoje e amanhã. A zona industrial será o palco da Ronda 5 do Campeonato de Portugal de Drift, um evento de entrada livre incluído no programa das festas da cidade e que promete atrair milhares de espectadores. A Presidente da Câmara de Pinhel, Daniela Capelo, sublinha que se espera um fim de semana marcado pela velocidade, perícia e muita emoção. Segundo a autarca, Pinhel tem uma tradição forte na modalidade, tendo sido o local onde se decidiu o campeão nacional em edições passadas, o que reforça o apelo para os entusiastas assistirem à prova.
3: Vai ser um fim de semana de muita velocidade, de muita perícia e também de muita emoção. É isso que nós esperamos e tem sido sempre esse a tónica deste fim de semana dedicado ao desporto automóvel. Pinhel integra o Campeonato Nacional de Drift e, portanto, há muitos motivos para vir ver a prova, até porque nas últimas edições foi em Pinhel que se decidiu o campeão nacional e fica, portanto, sempre este apelo redobrado para virem assistir a uma prova com muita, muita emoção. Para os amantes de desporto automóvel, de facto, é uma prova extraordinária.
1: Daniela Capelo destaca um ambiente noturno que se vai viver hoje e também durante o dia de amanhã e que proporciona uma experiência única e gera habitualmente uma grande adesão do público, mesmo para aqueles que não são seguidores habituais do drift. A autarca garante que estão reunidas todas as condições para um fim de semana em cheio.
3: E até para quem não é grande fã de desporto automóvel, consegue sempre gerar aqui uma grande adesão e um grande interesse por parte do público em geral, porque de facto é um ambiente único e que proporciona sempre dias e a noite, em concreto dia 15, com muito público e com um interesse muito grande por parte de todos. Vamos ter connosco os maiores pilotos que estão a disputar o Campeonato Nacional e, portanto, estão reunidas as condições para que possamos ter um fim de semana em cheio de adrenalina, cheio de velocidade e cheio de emoção.
1: Pinhel é o palco nacional durante este fim de semana do Campeonato de Portugal de Drift, que está incluído no programa das festas da cidade, que foi desenhado para todas as gerações, unindo grandes concertos e eventos desportivos e o convívio entre as freguesias. Daniela Capelo destaca o Freguesia Sem Fronteiras, que decorre no fim de semana de 17 a 19 de agosto.
3: Verão na cidade de Falcão é um verão muito cheio, muito intenso em atividades. E nós temos um programa que pretende abranger música, desporto e participação das freguesias nas festas da cidade, o envolvimento das freguesias nas festas da cidade. Em concreto, dia 17, 18 e 19 de agosto, nas Freguesias Sem Fronteiras. São noites extraordinárias, são noites únicas.
1: O cartaz musical deste ano conta com nomes de peso da cena nacional. Entre os destaques estão as atuações de Ciro, Maninho e Némanos. O encerramento das festividades no dia 25 de agosto será marcado por uma homenagem à cultura portuguesa com o espetáculo A Casa da Amália, dedicado à fadista Amália Rodrigues.
3: Noites de grande animação, com muita música, noite branca, silent party, grandes concertos, estão já agendados os concertos do Maninho, uma das maiores referências agora da música pop, de Némanos, Ciro, entre outros, e terminamos as festas da cidade, o cartaz cultural das festas da cidade, com também uma grande homenagem à cultura portuguesa e, em concreto, à Amália Rodrigues, o nome maior da nossa cultura e da nossa identidade cultural, com a Casa da Amália no dia 25 de agosto.
1: Estão a decorrer em Pinhel as festas da cidade. Este fim de semana o destaque vai para o Campeonato de Portugal de Drift. O Guarda Futebol Clube Sade inicia amanhã o Campeonato de Portugal. A equipa da cidade mais alta está na Série 2, onde também estão 5 clubes da Associação de Futebol de Aveiro, 3 da Madeira e do Porto e 2 do Distrito de Viseu. Os encontros da primeira jornada são os seguintes: Machico Calheta, Camacha Salgueiros, Castro Daire Ovarense, Sinfãs Sousense, São Joanense Beira-Mar, Guarda Futebol Clube Alpendurada e União de Lamas Flor Grade. Na segunda jornada, a 23 de agosto, o Guarda Futebol Clube visita o Flor Grade.

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O Centro de Estudos Ibéricos assinala este ano o 25º aniversário. No âmbito do programa comemorativo, é produzido o podcast Territórios e Culturas. Um espaço onde falamos do Centro de Estudos Ibéricos, do percurso feito até hoje e dos contributos individuais e coletivos que consolidaram o projeto idealizado por Eduardo Lourenço.

0: O presente podcast vai incidir sobre o Prémio Eduardo Lourenço, instituído em 2004 para homenagear o mentor e diretor honorífico do SEI. Este prémio destina-se a galardoar personalidades ou instituições com intervenção relevante no âmbito da cultura, cidadania e cooperação ibéricas. O Prémio Eduardo Lourenço tem vindo a distinguir personalidades e instituições de relevo de Portugal e de Espanha. Receberam este prémio Maria Helena de Rocha Pereira, Agustín Remazal, Maria João Pires, Ángel Campos Pámpano e Jorge Figueiredo Dias. Foram igualmente distinguidos com este galardão César António Molina, Mia Couto, José Martim Patino, Jerónimo Pizarro e António Saies Delgado. Na lista de personalidades que receberam o prémio Eduardo Lourenço estão também Agustina Bessa Luís, Luís Sepúlveda, Fernando Paulo Douro Neves, Basílio Lousada, Carlos Reis, Ángel Marco de Dios e Fundação José Saramago. Nos anos mais recentes, o prémio Eduardo Lourenço foi atribuído a Valentim Cabero, Lídia Jorge, Isabel Soler e Tolentino de Mendonça. Este ano, o galardoado foi o escritor espanhol José Luís Puerto. A cerimónia de entrega do prémio foi um momento relevante do programa comemorativo dos 25 anos do SEI neste primeiro semestre de 2026. O prémio Eduardo Lourenço é um dos prémios culturais mais importantes de todo o país, como sublinhou o presidente da Câmara Municipal da Guarda, Sérgio Costa, a quando da entrega deste galardão a José Luís Puerto.
1: Um homem cuja trajetória intelectual e cívica cumpre, de forma absoluta e objetiva, o signo maior da cooperação e do entendimento entre os povos ibéricos. José Luís Puerto é, por excelência, um homem da fronteira. Nascido em Alberca, com uma ligação profunda a León, ele personifica o verdadeiro espírito da raia. A sua obra poética, longa e justamente reconhecida, viaja pelos territórios esquecidos e serranos do âmago da Ibéria, resgatando as nossas raízes vitais. Ao ler a sua poesia, escutamos o silêncio das montanhas, sentimos a intempérie e a dignidade dos camponeses e dos pastores. É uma escrita materna ou matriz, intocada pela voragem tecnológica e económica que nos devolve a pureza da nossa ligação à terra. Uma poética que nos remete, inevitavelmente, para a densidade e a humanidade gigantes da nossa literatura, como Guerra Junqueiro e Miguel Torga. Mas os méritos de José Luís Puerto vão muito além da sua excepcional criação lírica, demonstrada em mais de uma dezena de livros, desde El Tiempo que nos Terra, em 1982, até ao recente Hebras de Sílabas, em 2025. Ele é um reconhecido e assumido estudioso e apreciador da literatura portuguesa. Dedicou grande parte da sua vida a traduzir e a dar a conhecer, em Espanha, as vozes maiores da poesia portuguesa contemporânea. Descobriu-nos Alberto, mergulhou no ofício de paciência de Eugénio de Andrade, enfrentou a meditação sobre o tempo de Nuno de Judice e traduziu com sensibilidade cirúrgica Jorge de Sena e Miguel Torga. José Luís Puerto operou uma verdadeira imersão na alma portuguesa. Parabéns, professor José Luís Puerto. A sua vitória é a vitória da cultura ibérica sem barreiras, sem linhas imaginárias e sem fronteiras.
0: Afirmações do presidente da Câmara da Guarda, Sérgio Costa, na sessão de entrega do Prémio Eduardo Lourenço 2026, no passado mês de maio. O presidente do município guardense aludiu na sua intervenção à atividade do Centro de Estudos Ibéricos e defendeu a necessidade de uma maior projeção global.
1: A entrega deste prémio e a celebração destes 25 anos do Centro de Estudos Ibéricos não podem, contudo, ser apenas um exercício de contemplação do passado. Como Presidente da Câmara da Guarda, assumo hoje aqui o compromisso inequívoco com o destino e o rumo estratégico do nosso território. Chegados aqui a este marco histórico, é tempo de darmos o passo em frente. É tempo de passarmos, com audácia, com ambição, é uma segunda fase da vida do Centro de Estudos Ibéricos. Fomos mandatados pelos guardenses para liderar a mudança e rasgar novos horizontes, assumindo o nosso papel central na Ibéria. O Centro de Estudos Ibéricos assumiu um quarto de século de afirmação interna e queremos que os próximos 25 anos sejam de uma maior projeção global, europeia e mundial. O percurso feito até hoje foi absolutamente extraordinário. E o contributo do Politécnico da Guarda e das Universidades de Coimbra e Salamanca é fundamental. Mas nós temos de ter a coragem e a visão de fazer crescer ainda mais a importância do Centro de Estudos Ibéricos. Temos de abraçar o desafio lançado há 2 anos pelo professor Pedro Pita. O prémio Eduardo Lourenço não se pode esgotar na Península Ibérica. Temos de ter a ambição clara de o transformar num prémio ibero-americano, avançando sem hesitações para a América Latina e alargando por completo o campo de atuação deste centro de estudos. A Guarda vai trabalhar afincadamente para se afirmar definitivamente como o centro nevrálgico dos estudos ibéricos, mas também ibero-americanos. Para além desta expansão internacional, impõe-se uma mudança de paradigma a nível local e regional.
0: Sérgio Costa a defender o aumento da projeção internacional do Centro de Estudos Ibéricos e, por outro lado, a mudança de paradigma a nível local e regional. Com o objetivo de existir um maior conhecimento por parte da comunidade, o edil guardense disse que é tempo de mudança e de uma efetiva aproximação com as pessoas e com as escolas.
1: Temos de abrir as portas da divulgação do trabalho deste centro à nossa sociedade, à nossa comunidade e, muito particularmente, às nossas escolas. Queremos o CEIA trabalhar lado a lado com os agrupamentos escolares da região, não apenas na nossa cidade, mas com toda esta envolvência. As nossas crianças, os nossos jovens têm de perceber passo a passo o impacto maior que este centro tem na sua cultura, na sua educação e na sua formação. O conhecimento produzido no âmbito dos Centros de Estudos Ibéricos não pode ficar confinado aos circuitos académicos. Tem de ser uma força viva que irriga a nossa comunidade, que atrai o turismo cultural, que eleva a autoestima de cada guardense. E esta abertura à sociedade faz-se também cruzando a cultura com a inovação digital e com a nossa estratégia para o futuro.
0: Ouvimos o Presidente da Câmara da Guarda a falar do rumo que o Centro de Estudos Ibéricos deve seguir nos próximos anos, mas sempre sob o pensamento do seu mentor. Isto mesmo salientou Sérgio Costa.
1: Passamos agora à segunda fase do Centro de Estudos Ibéricos, quebrando o isolacionismo e saindo definitivamente de portas para abrir as janelas da nossa inteligência territorial à América Latina e ao mundo ibero-americano. O nosso futuro exige uma colaboração ampla, estratégica, sem tibiezas com as universidades, com o Politécnico e com toda a região centro, com toda a raia portuguesa e espanhola. Porque uma capital do território lidera de portas abertas e com os olhos postos na Ibéria, na Europa e na América Latina. Chegou a hora da Guarda se libertar definitivamente de bairrismos bococos e de visões estreitas que apenas servem para nos encolher. Fomos mandatados pelo povo para transformar a cidade mais alta de Portugal num verdadeiro centro nevrálgico e indutor de um pensamento comum e plural, capaz de ditar respostas humanistas aos desafios da voragem tecnológica e demográfica. Olhamos para os próximos 25 anos com a certeza absoluta de que o rumo está traçado e de que a Guarda decide, age e concretiza o seu próprio destino.
0: Era uma passagem do discurso do Presidente da Câmara da Guarda no decorrer da cerimónia de entrega do Prémio Eduardo Lourenço no passado mês de maio. Olhamos para os próximos 25 anos com a certeza absoluta de que o rumo está traçado e de que a Guarda decide, age e concretiza o seu próprio destino, disse o autarca a concluir e renovando as felicitações a José Luís Puerto. A este ensaísta espanhol, com quem falámos no final da cerimónia, perguntámos qual o significado que tinha para ele o Prémio Eduardo Lourenço.
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3: Na sua intervenção falou na relação com a Guarda, no conhecimento que tem da Guarda. 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
3: A Guarda vai candidatar o casco histórico a Património Mundial da Unesco. 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
0: Conversamos com José Luís Puerto, escritor e ensaísta espanhol, a quem foi atribuído o Prémio Eduardo Lourenço, edição 2026, pelo Centro de Estudos Ibéricos. José Luís Puerto, natural de La Alberca, Salamanca, é escritor, ensaísta, etnógrafo, professor e tradutor de poesia portuguesa contemporânea. É, igualmente, um dos etnógrafos e investigadores mais reconhecidos das tradições ibéricas, uma paixão que combina com a criação literária, o jornalismo e o ensino. Uma das instituições de ensino que integra o SEI é a Universidade de Coimbra, a qual esteve representada pelo seu vice-reitor, Delfim Leão. Ou Territórios e Culturas, realçou a importância do Centro de Estudos Ibéricos e dos valores que representa.
4: A celebração dos 25 anos do Centro de Estudos Ibéricos realmente é um marco muito importante para a Universidade de Coimbra, porque mostra que há um quarto de século foi tomada uma decisão, foi tomada uma iniciativa que tem produzido frutos extremamente importantes, não é? Aquilo que a Guarda representa, a figura de Eduardo Lourenço, obviamente, mas também o próprio princípio de base, ou seja, este ponto intermédio de agregação entre Portugal, Espanha, este desenvolvimento de um espírito ibérico próprio, naturalmente, e que respeita também muito aquilo que é a própria história da instituição na Universidade de Coimbra. Nós recebemos desta região figuras que estudaram em Coimbra, como o caso de Eduardo Lourenço, que realmente estudaram figuras de inequívoca relevância nacional e internacional, e também esta própria resiliência tão típica da Guarda é um sinal que nós daquilo que nós necessitamos no momento em que vivemos, ou seja, encontrar, testar soluções aqui que fixem as populações, que lhes deem ânimo para continuarem a investir, a acreditar na sua região, é algo de que o país precisa absolutamente, para evitar que as pessoas fiquem simplesmente à volta de Lisboa e do Porto, ou até que simplesmente abandonem o país. Portanto, há um conjunto de valores representados pelo Centro de Estudos Ibéricos, pela leitura ibérica que faz, enfim, da nossa própria natureza, da nossa forma de agir, que realmente dão uma extrema relevância a esta experiência, a esta ousadia de há 25 anos, que tão bons frutos têm produzido e certamente irá produzir mais no futuro.
3: Houve docentes já da Universidade foram premiados, lembro-me de Helena Rocha Pereira. O que é que isso representa para a Universidade de Coimbra ter um prémio de Lourenço?
4: Foi curiosamente, até se não estou em erro, a primeira premiada, uma figura carismática da Universidade de Coimbra, curiosamente também muito próxima de Eduardo Lourenço. Eram figuras, enfim, que comungavam, digamos, a mesma alma, o mesmo espírito de abordagem. Para a Universidade, obviamente, significa o reconhecimento de um dos seus maiores, não é? Eduardo Lourenço também é da Universidade de Coimbra, é um antigo aluno, e estamos a falar de figuras de projeção internacional reconhecidas por todos. E, naturalmente, servem de estímulo para as novas gerações, porque sentem que estas figuras são próximas, ou seja, é uma oportunidade para as conhecer, revisitar o seu imaginário, aquilo que fizeram, e isso serve de estímulo para também, enfim, perseguirem caminhos idênticos.
3: Como é que vê a atribuição do Prémio José Luís Porto?
4: É alguém, naturalmente, digamos, segundo as regras do próprio Prémio, um ano premia-se uma figura portuguesa, em outro ano uma figura espanhola, que acontece este ano, é do outro lado da raia, uma figura que tem profundíssimas ligações ao próprio espírito que, enfim, que a obra de Eduardo Lourenço representa, este iberismo, este cultivo da memória coletiva, a sua manutenção, mas que tem igualmente um trabalho notável em relação com Portugal. Enquanto tradutor, ele próprio também autor, ensaísta, mas enquanto tradutor de poesia de grandes figuras, enfim, como Miguel Torga, por exemplo, entre outros, e que realmente desempenhou um papel muito grande e, digamos, notável nessa aproximação entre dois povos que são próximos, são irmãos, podemos dizê-lo, têm uma mundividência, digamos, muito próxima, mas também que durante muito tempo não conviveram com a intensidade cultural em termos de visão estratégica que poderiam ter. Felizmente, são coisas que estão a mudar e claramente o Centro de Estudos Ibéricos e o Prémio Eduardo Lourenço contribui precisamente para acentuar o peso, o valor que realmente essa aproximação tem.
3: Como vice-reitor da Universidade de Coimbra, mas também como académico, como é que vê os próximos 25 anos?
4: É um grande desafio, ou seja, quando se atingem 25 anos, um quarto de século, há sempre um momento de revisitação, ou seja, o que é que aconteceu durante esses 25 anos, o que é que se conseguiu de bom. E isso é um desafio depois muito grande para os próximos 25 anos. Por um lado, nós queremos manter aquilo que foram experiências que correram bem, e há aqui felizmente muitas, mas há também um risco de elas cristalizarem naquilo que foi o passado. Portanto, há aqui um impulso muito grande de perceber, de interpretar o tempo que estamos a viver neste momento e os desafios que ele comporta, e também ver de que forma o pensamento de Eduardo Lourenço não fica ancorado no tempo passado, ou seja, de que maneira ele é usado como matriz interpretativa para nós trazermos novas soluções baseadas, naturalmente, em figuras que se distinguiram na sua capacidade de ler o mundo. Portanto, eu diria que o desafio maior é não deixar que Eduardo Lourenço perca relevância, que as novas gerações se esqueçam dele, não entrem em contato com o seu pensamento, com a sua escrita, que deixem de ler. Esse é um dos desafios maiores que todos sentimos agora, até pela própria inteligência artificial. Há um risco real de deixarmos de ler e deixarmos de escrever, enfim, e delegar isso numa ferramenta. E, portanto, diria que são grandes esses desafios, mas os 25 anos que passaram, enfim, dão-nos a expectativa, a esperança e a própria programação que foi anunciada de que realmente os próximos 25 anos serão igualmente florescentes.
0: Conversámos com o vice-reitor da Universidade de Coimbra, que sugeriu novos caminhos para o SEI. Estes devem aproximar os jovens ao pensamento de Eduardo Lourenço, como defendeu Delfim Leão. O vice-reitor da Universidade de Coimbra evidenciou também a importância do Prémio Eduardo Lourenço, que distinguiu já insignes docentes daquela academia.

O podcast de hoje foi dedicado ao Prémio Eduardo Lourenço. Lembramos personalidades galardoadas e escutamos aqui alguns registros a propósito da edição de 2026. O podcast Territórios e Culturas é produzido no âmbito das comemorações dos 25 anos do Centro de Estudos Ibéricos. Neste contexto, teremos aqui em estúdio personalidades que contribuíram para a sua criação, desenvolvimento e projeção. Antes de concluirmos, queremos agradecer a sua atenção e lembrar que estaremos consigo em breve, nesta mesma plataforma, no nosso tempo. Como escreveu Eduardo Lourenço, citamos: "Nós somos tempo. Compreender aquilo que nós somos é compreender o tempo que nós somos, aquilo que o tempo exterior, o tempo da história, o tempo da sociedade é em nós."

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já são 1.255 munícipes que aderiram ao projeto Resto Zero na recolha de biorresíduos. Pinhel é palco nacional durante este fim de semana do Campeonato de Portugal de Drift. O Guarda Futebol Clube SAD inicia amanhã o Campeonato de Portugal.

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1: Já são 1.255 municípios que aderiram ao projeto Resto Zero na recolha de biorresíduos. O município da Guarda atingiu um novo recorde na recolha seletiva de biorresíduos no passado mês de julho, anunciou o presidente da Câmara Municipal. Através do projeto Resto Zero foram recolhidas 28 toneladas de resíduos orgânicos só em julho. Sérgio Costa destacou que estes resultados são fruto do trabalho dos guardenses e comprovam uma forte consciência cívica e preocupação com o ambiente por parte da população. E lembra que os cidadãos que participam nesta recolha beneficiam de um desconto na tarifa fixa de resíduos que é aplicada na fatura da água.
2: Continuamos no município, graças ao trabalho dos guardenses, a bater recordes na recolha seletiva de biorresíduos, comprovando a consciência cívica, a preocupação com o ambiente, através do projeto Resto Zero, por nós promovido. Em julho passado foram recolhidas 28 toneladas de biorresíduos, com a contribuição de 1.255 municípios. É um longo caminho para ser feito, e este gesto evita não só a deposição dos biorresíduos em aterro, mas permite também a sua reutilização e, naturalmente, também o desconto na tarifa fixa dos resíduos que vem associar-se à fatura da água.
1: São já 1.255 municípios que aderiram ao projeto Resto Zero na recolha de biorresíduos no Conselho da Guarda. Pinhel é o palco nacional durante o fim de semana do Campeonato de Portugal de Drift. A cidade de Pinhel prepara-se para ser o centro das atenções do desporto automóvel nacional durante o dia de hoje e amanhã. A zona industrial será o palco da Ronda 5 do Campeonato de Portugal de Drift, um evento de entrada livre incluído no programa das festas da cidade e que promete atrair milhares de espectadores. A Presidente da Câmara de Pinhel, Daniela Capelo, sublinha que se espera um fim de semana marcado pela velocidade, perícia e muita emoção. Segundo a autarca, Pinhel tem uma tradição forte na modalidade, tendo sido o local onde se decidiu o campeão nacional em edições passadas, o que reforça o apelo para os entusiastas assistirem à prova.
3: Vai ser um fim de semana de muita velocidade, de muita perícia e também de muita emoção. É isso que nós esperamos e tem sido sempre esse a tónica deste fim de semana dedicado ao desporto automóvel. Pinhel integra o Campeonato Nacional de Drift e, portanto, há muitos motivos para vir ver a prova, até porque nas últimas edições foi em Pinhel que se decidiu o campeão nacional e fica, portanto, sempre este apelo redobrado para virem assistir a uma prova com muita, muita emoção. Para os amantes de desporto automóvel, de facto, é uma prova extraordinária.
1: Daniela Capelo destaca um ambiente noturno que se vai viver hoje e também durante o dia de amanhã e que proporciona uma experiência única e gera habitualmente uma grande adesão do público, mesmo para aqueles que não são seguidores habituais do drift. A autarca garante que estão reunidas todas as condições para um fim de semana em cheio.
3: E até para quem não é grande fã de desporto automóvel, consegue sempre gerar aqui uma grande adesão e um grande interesse por parte do público em geral, porque de facto é um ambiente único e que proporciona sempre dias e a noite, em concreto dia 15, com muito público e com um interesse muito grande por parte de todos. Vamos ter connosco os maiores pilotos que estão a disputar o Campeonato Nacional e, portanto, estão reunidas as condições para que possamos ter um fim de semana em cheio, cheio de adrenalina, cheio de velocidade e cheio de emoção.
1: Pinhel é o palco nacional durante este fim de semana do Campeonato de Portugal de Drift, que está incluído no programa das festas da cidade, que foi desenhado para todas as gerações, unindo grandes concertos e eventos desportivos e o convívio entre as freguesias. Daniela Capelo destaca o Freguesia Sem Fronteiras, que decorre no fim de semana de 17 a 19 de agosto.
3: Verão na cidade de Falcão é um verão muito cheio, muito intenso em atividades. E nós temos um programa que pretende abranger música, desporto e participação das freguesias nas festas da cidade, o envolvimento das freguesias nas festas da cidade. Em concreto, dia 17, 18 e 19 de agosto, nas Freguesias Sem Fronteiras. São noites extraordinárias, são noites únicas.
1: O cartaz musical deste ano conta com nomes de peso da cena nacional. Entre os destaques estão as atuações de Ciro, Maninho e Némanos. O encerramento das festividades no dia 25 de agosto será marcado por uma homenagem à cultura portuguesa com o espetáculo A Casa da Amália, dedicado à fadista Amália Rodrigues.
3: Noites de grande animação, com muita música, noite branca, silent party, grandes concertos, estão já agendados os concertos do Maninho, uma das maiores referências agora da música pop, de Némanos, Ciro, entre outros, e terminamos as festas da cidade, o cartaz cultural das festas da cidade, com também uma grande homenagem à cultura portuguesa e em concreto à Amália Rodrigues, o nome maior da nossa cultura e da nossa identidade cultural, com a Casa da Amália no dia 25 de agosto.
1: Estão a decorrer em Pinhel as festas da cidade. Este fim de semana o destaque vai para o Campeonato de Portugal de Drift. O Guarda Futebol Clube Sade inicia amanhã o Campeonato de Portugal. A equipa da cidade mais alta está na Série 2, onde também estão 5 clubes da Associação de Futebol de Aveiro, 3 da Madeira e do Porto e 2 do Distrito de Viseu. Os encontros da primeira jornada são os seguintes: Machico Calheta, Camacha Salgueiros, Castro Daire Ovarense, Sinfãs Sousense, São Joanense Beira-Mar, Guarda Futebol Clube Alpendurada e União de Lamas Flor Grada. Na segunda jornada, a 23 de agosto, o Guarda Futebol Clube visita o Flor Grada.

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já são 1.255 munícipes que aderiram ao projeto Resto Zero na recolha de biorresíduos. Pinhel é palco nacional durante este fim de semana do Campeonato de Portugal de Drift. O Guarda Futebol Clube Sade inicia amanhã o Campeonato de Portugal.

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1: Já são 1.255 municípios que aderiram ao projeto Resto Zero na recolha de biorresíduos. O município da Guarda atingiu um novo recorde na recolha seletiva de biorresíduos no passado mês de julho, anunciou o presidente da Câmara Municipal. Através do projeto Resto Zero foram recolhidas 28 toneladas de resíduos orgânicos só em julho. Sérgio Costa destacou que estes resultados são fruto do trabalho dos guardenses e comprovam uma forte consciência cívica e preocupação com o ambiente por parte da população. E lembra que os cidadãos que participam nesta recolha beneficiam de um desconto na tarifa fixa de resíduos que é aplicada na fatura da água.
2: Continuamos no município, graças ao trabalho dos guardenses, a bater recordes na recolha seletiva de biorresíduos, comprovando a consciência cívica, a preocupação com o ambiente, através do projeto Resto Zero, por nós promovido. Em julho passado foram recolhidas 28 toneladas de biorresíduos, com a contribuição de 1.255 municípios. É um longo caminho para ser feito, e este gesto evita não só a deposição dos biorresíduos em aterro, mas permite também a sua reutilização e, naturalmente, também o desconto na tarifa fixa dos resíduos que vem associar-se à fatura da água.
1: São já 1.255 municípios que aderiram ao projeto Resto Zero na recolha de biorresíduos no Conselho da Guarda. Pinhel é o palco nacional durante o fim de semana do Campeonato de Portugal de Drift. A cidade de Pinhel prepara-se para ser o centro das atenções do desporto automóvel nacional durante o dia de hoje e amanhã. A zona industrial será o palco da Ronda 5 do Campeonato de Portugal de Drift, um evento de entrada livre incluído no programa das festas da cidade e que promete atrair milhares de espectadores. A Presidente da Câmara de Pinhel, Daniela Capelo, sublinha que se espera um fim de semana marcado pela velocidade, perícia e muita emoção. Segundo a autarca, Pinhel tem uma tradição forte na modalidade, tendo sido o local onde se decidiu o campeão nacional em edições passadas, o que reforça o apelo para os entusiastas assistirem à prova.
3: Vai ser um fim de semana de muita velocidade, de muita perícia e também de muita emoção. É isso que nós esperamos e tem sido sempre a tónica deste fim de semana dedicado ao desporto automóvel. Pinhel integra o Campeonato Nacional de Drift e, portanto, há muitos motivos para vir ver a prova, até porque nas últimas edições foi em Pinhel que se decidiu o campeão nacional e fica, portanto, sempre este apelo redobrado para virem assistir a uma prova com muita, muita emoção. Para os amantes de desporto automóvel, de facto, é uma prova extraordinária.
1: Daniela Capelo destaca um ambiente noturno que se vai viver hoje e também durante o dia de amanhã e que proporciona uma experiência única e gera habitualmente uma grande adesão do público, mesmo para aqueles que não são seguidores habituais do drift. A autarca garante que estão reunidas todas as condições para um fim de semana em cheio.
3: E até para quem não é grande fã de desporto automóvel, consegue sempre gerar aqui uma grande adesão e um grande interesse por parte do público em geral, porque de facto é um ambiente único e que proporciona sempre dias e a noite, em concreto dia 15, com muito público e com um interesse muito grande por parte de todos. Vamos ter connosco os maiores pilotos que estão a disputar o Campeonato Nacional e, portanto, estão reunidas as condições para que possamos ter um fim de semana em cheio de adrenalina, cheio de velocidade e cheio de emoção.
1: Pinhel é o palco nacional durante este fim de semana do Campeonato de Portugal de Drift, que está incluído no programa das festas da cidade, que foi desenhado para todas as gerações, unindo grandes concertos e eventos desportivos e o convívio entre as freguesias. Daniela Capelo destaca o Freguesia Sem Fronteiras, que decorre no fim de semana de 17 a 19 de agosto.
3: O verão na cidade de Falcão é um verão muito cheio, muito intenso em atividades. E nós temos um programa que pretende abranger música, desporto e participação das freguesias nas festas da cidade, o envolvimento das freguesias nas festas da cidade. Em concreto, dia 17, 18 e 19 de agosto, nas Freguesias Sem Fronteiras. São noites extraordinárias, são noites únicas.
1: O cartaz musical deste ano conta com nomes de peso da cena nacional. Entre os destaques estão as atuações de Ciro, Maninho e Némanos. O encerramento das festividades no dia 25 de agosto será marcado por uma homenagem à cultura portuguesa com o espetáculo A Casa da Amália, dedicado à fadista Amália Rodrigues.
3: Noites de grande animação, com muita música, noite branca, silent party, grandes concertos, estão já agendados os concertos do Maninho, uma das maiores referências agora da música pop, de Némanos, Ciro, entre outros, e terminamos as festas da cidade, o cartaz cultural das festas da cidade, com também uma grande homenagem à cultura portuguesa e em concreto à Amália Rodrigues, o nome maior da nossa cultura e da nossa identidade cultural, com a Casa da Amália no dia 25 de agosto.
1: Estão a decorrer em Pinhel as festas da cidade. Este fim de semana o destaque vai para o Campeonato de Portugal de Drift. O Guarda Futebol Clube SAD inicia amanhã o Campeonato de Portugal. A equipa da cidade mais alta está na Série 2, onde também estão 5 clubes da Associação de Futebol de Aveiro, 3 da Madeira e do Porto e 2 do Distrito de Viseu. Os encontros da primeira jornada são os seguintes: Machico Calheta, Camacha Salgueiros, Castro Daire Ovarense, Sinfãs Sousense, São Joanense Beira-Mar, Guarda Futebol Clube Alpendurada e União de Lamas Flor Grada. Na segunda jornada, a 23 de agosto, o Guarda Futebol Clube visita o Flor Grada.

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O Centro de Estudos Ibéricos assinala este ano o 25º aniversário. No âmbito do programa comemorativo, é produzido o podcast Territórios e Culturas, um espaço onde falamos do Centro de Estudos Ibéricos, do percurso feito até hoje e dos contributos individuais e coletivos que consolidaram o projeto idealizado por Eduardo Lourenço.

0: O presente podcast vai incidir sobre o Prémio Eduardo Lourenço, instituído em 2004 para homenagear o mentor e diretor honorífico do SEI. Este prémio destina-se a galardoar personalidades ou instituições com intervenção relevante no âmbito da cultura, cidadania e cooperação ibéricas. O Prémio Eduardo Lourenço tem vindo a distinguir personalidades e instituições de relevo de Portugal e de Espanha. Receberam este prémio Maria Helena de Rocha Pereira, Agostinho Remazal, Maria João Pires, Ángel Campos Pámpano e Jorge Figueiredo Dias. Foram igualmente distinguidos com este galardão César António Molina, Mia Couto, José Martim Patino, Jerónimo Pizarro e António Saies Delgado. Na lista de personalidades que receberam o prémio Eduardo Lourenço estão também Agostina Bessa Luís, Luís Sepúlveda, Fernando Paulo Douro Neves, Basílio Lousada, Carlos Reis, Ángel Marco de Dios e Fundação José Saramago. Nos anos mais recentes, o prémio Eduardo Lourenço foi atribuído a Valentim Cabero, Lídia Jorge, Isabel Soler e Tolentino de Mendonça. Este ano, o galardoado foi o escritor espanhol José Luís Puerto. A cerimónia de entrega do prémio foi um momento relevante do programa comemorativo dos 25 anos do SEI neste primeiro semestre de 2026. O prémio Eduardo Lourenço é um dos prémios culturais mais importantes de todo o país, como sublinhou o presidente da Câmara Municipal da Guarda, Sérgio Costa, a quando da entrega deste galardão a José Luís Puerto.
1: Um homem cuja trajetória intelectual e cívica cumpre, de forma absoluta e objetiva, o signo maior da cooperação e do entendimento entre os povos ibéricos. José Luís Puerto é, por excelência, um homem da fronteira. Nascido em Alberca, com uma ligação profunda a León, ele personifica o verdadeiro espírito da raia. A sua obra poética, longa e justamente reconhecida, viaja pelos territórios esquecidos e serranos do âmago da Ibéria, resgatando as nossas raízes vitais. Ao ler a sua poesia, escutamos o silêncio das montanhas, sentimos a intempérie e a dignidade dos camponeses e dos pastores. É uma escrita materna ou matriz, intocada pela voragem tecnológica e económica que nos devolve a pureza da nossa ligação à terra. Uma poética que nos remete, inevitavelmente, para a densidade e a humanidade gigantes da nossa literatura, como Guerra Junqueiro e Miguel Torga. Mas os méritos de José Luís Puerto vão muito além da sua excepcional criação lírica, demonstrada em mais de uma dezena de livros, desde El Tiempo que nos Terra, em 1982, até ao recente Hebras de Sílabas, em 2025. Ele é um reconhecido e assumido estudioso e apreciador da literatura portuguesa. Dedicou grande parte da sua vida a traduzir e a dar a conhecer, em Espanha, as vozes maiores da poesia portuguesa contemporânea. Descobriu-nos Alberto, mergulhou no ofício de paciência de Eugênio de Andrade, enfrentou a meditação sobre o tempo de Nuno de Judice e traduziu com sensibilidade cirúrgica Jorge de Sena e Miguel Torga. José Luís Puerto operou uma verdadeira imersão na alma portuguesa. Parabéns, professor José Luís Puerto. A sua vitória é a vitória da cultura ibérica sem barreiras, sem linhas imaginárias e sem fronteiras.
0: Afirmações do presidente da Câmara da Guarda, Sérgio Costa, na sessão de entrega do Prémio Eduardo Lourenço 2026, no passado mês de maio. O presidente do município guardense aludiu na sua intervenção à atividade do Centro de Estudos Ibéricos e defendeu a necessidade de uma maior projeção global.
1: A entrega deste prémio e a celebração destes 25 anos do Centro de Estudos Ibéricos não podem, contudo, ser apenas um exercício de contemplação do passado. Como Presidente da Câmara da Guarda, assumo hoje aqui o compromisso inequívoco com o destino e o rumo estratégico do nosso território. Chegados aqui a este marco histórico, é tempo de darmos o passo em frente. É tempo de passarmos, com audácia, com ambição, é uma segunda fase da vida do Centro de Estudos Ibéricos. Fomos mandatados pelos guardenses para liderar a mudança e rasgar novos horizontes, assumindo o nosso papel central na Ibéria. O Centro de Estudos Ibéricos assumiu um quarto de século de afirmação interna e queremos que os próximos 25 anos sejam de uma maior projeção global, europeia e mundial. O percurso feito até hoje foi absolutamente extraordinário. E o contributo do Politécnico da Guarda e das Universidades de Coimbra e Salamanca é fundamental. Mas nós temos de ter a coragem e a visão de fazer crescer ainda mais a importância do Centro de Estudos Ibéricos. Temos de abraçar o desafio lançado há 2 anos pelo professor Pedro Pita. O Prémio Eduardo Lourenço não se pode esgotar na Península Ibérica. Temos de ter a ambição clara de o transformar num prémio ibero-americano, avançando sem hesitações para a América Latina e alargando por completo o campo de atuação deste centro de estudos. A Guarda vai trabalhar afincadamente para se afirmar definitivamente como o centro nevrálgico dos estudos ibéricos, mas também ibero-americanos. Para além desta expansão internacional, impõe-se uma mudança de paradigma a nível local e regional.
0: Sérgio Costa a defender o aumento da projeção internacional do Centro de Estudos Ibéricos e, por outro lado, a mudança de paradigma a nível local e regional. Com o objetivo de existir um maior conhecimento por parte da comunidade, o edil guardense disse que é tempo de mudança e de uma efetiva aproximação com as pessoas e com as escolas.
1: Temos de abrir as portas da divulgação do trabalho deste centro à nossa sociedade, à nossa comunidade e, muito particularmente, às nossas escolas. Queremos o CEIA trabalhar lado a lado com os agrupamentos escolares da região, não apenas na nossa cidade, mas com toda esta envolvência. As nossas crianças, os nossos jovens têm de perceber passo a passo o impacto maior que este centro tem na sua cultura, na sua educação e na sua formação. O conhecimento produzido no âmbito dos Centros de Estudos Ibéricos não pode ficar confinado aos circuitos académicos. Tem de ser uma força viva que irriga a nossa comunidade, que atrai o turismo cultural, que eleva a autoestima de cada guardense. E esta abertura à sociedade faz-se também cruzando a cultura com a inovação digital e com a nossa estratégia para o futuro.
0: Ouvimos o Presidente da Câmara da Guarda a falar do rumo que o Centro de Estudos Ibéricos deve seguir nos próximos anos, mas sempre sob o pensamento do seu mentor. Isto mesmo salientou Sérgio Costa.
1: Passamos agora à segunda fase do Centro de Estudos Ibéricos, quebrando o isolacionismo e saindo definitivamente de portas para abrir as janelas da nossa inteligência territorial à América Latina e ao mundo ibero-americano. O nosso futuro exige uma colaboração ampla, estratégica, sem tibiezas com as universidades, com o Politécnico e com toda a região centro, com toda a raia portuguesa e espanhola. Porque uma capital do território lidera de portas abertas e com os olhos postos na Ibéria, na Europa e na América Latina. Chegou a hora da Guarda se libertar definitivamente de bairrismos bococos e de visões estreitas que apenas servem para nos encolher. Fomos mandatados pelo povo para transformar a cidade mais alta de Portugal num verdadeiro centro nevrálgico e indutor de um pensamento comum e plural, capaz de ditar respostas humanistas aos desafios da voragem tecnológica e demográfica. Olhamos para os próximos 25 anos com a certeza absoluta de que o rumo está traçado e de que a Guarda decide, age e concretiza o seu próprio destino.
0: Era uma passagem do discurso do Presidente da Câmara da Guarda no decorrer da cerimónia de entrega do Prémio Eduardo Lourenço no passado mês de maio. Olhamos para os próximos 25 anos com a certeza absoluta de que o rumo está traçado e de que a Guarda decide, age e concretiza o seu próprio destino. Disse o autarca a concluir e renovando as felicitações a José Luís Puerto. A este ensaísta espanhol, com quem falámos no final da cerimónia, perguntámos qual o significado que tinha para ele o Prémio Eduardo Lourenço.
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3: Na sua intervenção falou na relação com a Guarda, no conhecimento que tem da Guarda. Este prémio vai aprofundar a sua vontade de vir mais vezes à Guarda?
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3: A Guarda vai candidatar o casco histórico a património mundial da Unesco. Como observador espanhol, o que é que representa para si, tendo em conta também a sua relação com a Guarda?
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3: Para concluirmos, o que é que gostaria de ver nas atividades do Centro de Estudos Ibéricos para um maior aprofundamento entre as relações culturais Portugal-Espanha?
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0: Conversamos com José Luís Puerto, escritor e ensaísta espanhol, a quem foi atribuído o Prémio Eduardo Lourenço, edição 2026, pelo Centro de Estudos Ibéricos. José Luís Puerto, natural de La Alberca, Salamanca, é escritor, ensaísta, etnógrafo, professor e tradutor de poesia portuguesa contemporânea. É, igualmente, um dos etnógrafos e investigadores mais reconhecidos das tradições ibéricas. Uma paixão que combina com a criação literária, o jornalismo e o ensino. Uma das instituições de ensino que integra o SEI é a Universidade de Coimbra, a qual esteve representada pelo seu vice-reitor, Delfim Leão. Ou Territórios e Culturas realçou a importância do Centro de Estudos Ibéricos e dos valores que representa.
4: A celebração dos 25 anos do Centro de Estudos Ibéricos realmente é um marco muito importante para a Universidade de Coimbra, porque mostra que há um quarto de século foi tomada uma decisão, foi tomada uma iniciativa que tem produzido frutos extremamente importantes, não é? Aquilo que a Guarda representa, a figura de Eduardo Lourenço, obviamente, mas também o próprio princípio de base, ou seja, este ponto intermédio de agregação entre Portugal e Espanha, este desenvolvimento de um espírito ibérico próprio, naturalmente, e que respeita também muito aquilo que é a própria história da instituição na Universidade de Coimbra. Nós recebemos desta região figuras que estudaram em Coimbra, como o caso de Eduardo Lourenço, que realmente estudaram figuras de inequívoca relevância na nacional e internacional, e também esta própria resiliência tão típica da Guarda é um sinal que nós daquilo que nós necessitamos no momento em que vivemos, ou seja, encontrar, testar soluções aqui que fixem as populações, que lhes deem ânimo para continuar a investir, a acreditar na sua região, é algo de que o país precisa absolutamente, para evitar que as pessoas fiquem simplesmente à volta de Lisboa e do Porto, ou até que simplesmente abandonem o país. Portanto, há um conjunto de valores representados pelo Centro de Estudos Ibéricos, pela leitura ibérica que faz, enfim, da nossa própria natureza, da nossa forma de agir, que realmente dão uma extrema relevância a esta experiência, a esta ousadia de há 25 anos, que tão bons frutos têm produzido e certamente irá produzir mais no futuro.
3: Houve docentes já da Universidade que foram premiados, lembro-me de Helena Rocha Pereira. O que é que isso representa para a Universidade de Coimbra ter um prémio de Lourenço?
4: Foi curiosamente, até se não estou em erro, a primeira premiada, uma figura carismática da Universidade de Coimbra, curiosamente também muito próxima de Eduardo Lourenço. Eram figuras, enfim, que comungavam, digamos, a mesma alma, o mesmo espírito de abordagem. Para a Universidade, obviamente, significa o reconhecimento de um dos seus maiores, não é? Eduardo Lourenço também é da Universidade de Coimbra, é um antigo aluno, e estamos a falar de figuras de projeção internacional reconhecidas por todos. E, naturalmente, servem de estímulo para as novas gerações, porque sentem que estas figuras são próximas, ou seja, é uma oportunidade para as conhecer, revisitar o seu imaginário, aquilo que fizeram, e serve de estímulo para também, enfim, perseguirem caminhos idênticos.
3: Como é que vê a atribuição do Prémio José Luís Porto?
4: É alguém, naturalmente, digamos, segundo as regras do próprio Prémio, um ano premia-se uma figura portuguesa, em outro ano uma figura espanhola, que acontece este ano, é do outro lado da raia, uma figura que tem profundíssimas ligações ao próprio espírito que, enfim, que a obra de Eduardo Lourenço representa, este iberismo, este cultivo da memória coletiva, a sua manutenção, mas que tem igualmente um trabalho notável em relação com Portugal. Enquanto tradutor, ele próprio também é autor, é ensaísta, mas enquanto tradutor de poesia de grandes figuras, enfim, como Miguel Torga, por exemplo, entre outros, e que realmente desempenhou um papel muito grande e, digamos, notável nessa aproximação entre dois povos que são próximos, são irmãos, podemos dizê-lo, têm uma mundividência, digamos, muito próxima, mas também que durante muito tempo não conviveram com a intensidade cultural em termos de visão estratégica que poderiam ter. Felizmente, são coisas que estão a mudar e claramente o Centro de Estudos Ibéricos e o Prémio Eduardo Lourenço contribui precisamente para acentuar, o peso, o valor que realmente essa aproximação tem.
3: Como vice-reitor da Universidade de Coimbra, mas também como académico, como é que vê os próximos 25 anos?
4: É um grande desafio, ou seja, quando se atingem 25 anos, um quarto de século, há sempre um momento de revisitação, ou seja, o que é que aconteceu durante esses 25 anos, o que é que se conseguiu de bom. E isso é um desafio depois muito grande para os próximos 25 anos. Por um lado, nós queremos manter aquilo que foram experiências que correram bem, e há aqui felizmente muitas, mas há também um risco de elas cristalizarem naquilo que foi o passado. Então, há aqui um impulso muito grande de perceber, de interpretar o tempo que estamos a viver neste momento e os desafios que ele comporta, e também ver de que forma o pensamento de Eduardo Lourenço não fica ancorado no tempo passado, ou seja, de que maneira ele é usado como matriz interpretativa para nós trazermos novas soluções baseadas naturalmente em figuras que se distinguiram na sua capacidade de ler o mundo. Portanto, eu diria que o desafio maior é não deixar que Eduardo Lourenço perca relevância, que as novas gerações se esqueçam dele, não entrem em contato com o seu pensamento, com a sua escrita, que deixem de ler. Esse é um dos desafios maiores que todos sentimos agora, até pela própria inteligência artificial. Há um risco risco real de deixarmos de ler e deixarmos de escrever, enfim, e delegar isso numa ferramenta. E, portanto, diria que são grandes esses desafios, mas os 25 anos que passaram, enfim, dão-nos a expectativa, a esperança e a própria programação que foi anunciada de que realmente os próximos 25 anos serão igualmente florescentes.
0: Conversámos com o vice-reitor da Universidade de Coimbra, que sugeriu novos caminhos para o SEI. Estes devem aproximar os jovens ao pensamento de Eduardo Lourenço, como defendeu Delfim Leão. O vice-reitor da Universidade de Coimbra evidenciou também a importância do Prémio Eduardo Lourenço, que distinguiu já insignes docentes daquela academia.

O podcast de hoje foi dedicado ao Prémio Eduardo Lourenço. Lembramos personalidades galardoadas e escutamos aqui alguns registros a propósito da edição de 2026. O podcast Territórios e Culturas é produzido no âmbito das comemorações dos 25 anos do Centro de Estudos Ibéricos. Neste contexto, teremos aqui em estúdio personalidades que contribuíram para a sua criação, desenvolvimento e projeção. Antes de concluirmos, queremos agradecer a sua atenção e lembrar que estaremos consigo em breve, nesta mesma plataforma, no nosso tempo. Como escreveu Eduardo Lourenço, citamos: "Nós somos tempo. Compreender aquilo que nós somos é compreender o tempo que nós somos, aquilo que o tempo exterior, o tempo da história, o tempo da sociedade é em nós."

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Já são 1.255 munícipes que aderiram ao projeto Resto Zero na recolha de biorresíduos. Pinhel é palco nacional durante este fim de semana do Campeonato de Portugal de Drift. O Guarda Futebol Clube Sade inicia amanhã o Campeonato de Portugal.

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1: Já são 1.255 municípios que aderiram ao projeto Resto Zero na recolha de biorresíduos. O município da Guarda atingiu um novo recorde na recolha seletiva de biorresíduos no passado mês de julho, anunciou o presidente da Câmara Municipal. Através do projeto Resto Zero foram recolhidas 28 toneladas de resíduos orgânicos só em julho. Sérgio Costa destacou que estes resultados são fruto do trabalho dos guardenses e comprovam uma forte consciência cívica e preocupação com o ambiente por parte da população. E lembra que os cidadãos que participam nesta recolha beneficiam de um desconto na tarifa fixa de resíduos que é aplicada na fatura da água.
2: Continuamos no município, graças ao trabalho dos guardenses, a bater recordes na recolha seletiva de biorresíduos, comprovando a consciência cívica, a preocupação com o ambiente, através do projeto Resto Zero, por nós promovido. Em julho passado foram recolhidas 28 toneladas de biorresíduos, com a contribuição de 1.255 municípios. É um longo caminho para ser feito, e este gesto evita não só a deposição dos biorresíduos em aterro, mas permite também a sua reutilização e, naturalmente, também o desconto na tarifa fixa dos resíduos que vem associados à fatura da água.
1: São já 1.255 municípios que aderiram ao projeto Resto Zero na recolha de biorresíduos no Conselho da Guarda. Pinhel é o palco nacional durante o fim de semana do Campeonato de Portugal de Drift. A cidade de Pinhel prepara-se para ser o centro das atenções do desporto automóvel nacional durante o dia de hoje e amanhã. A zona industrial será o palco da Ronda 5 do Campeonato de Portugal de Drift, um evento de entrada livre incluído no programa das festas da cidade e que promete atrair milhares de espectadores. A Presidente da Câmara de Pinhel, Daniela Capelo, sublinha que se espera um fim de semana marcado pela velocidade, perícia e muita emoção. Segundo a autarca, Pinhel tem uma tradição forte na modalidade, tendo sido o local onde se decidiu o campeão nacional em edições passadas, o que reforça o apelo para os entusiastas assistirem à prova.
3: Vai ser um fim de semana de muita velocidade, de muita perícia e também de muita emoção. É isso que nós esperamos e tem sido sempre a tónica deste fim de semana dedicado ao desporto automóvel. Pinhel integra o Campeonato Nacional de Drift e, portanto, há muitos motivos para vir ver a prova, até porque nas últimas edições foi em Pinhel que se decidiu o campeão nacional e fica, portanto, sempre este apelo redobrado para virem assistir a uma prova com muita, muita emoção. Para os amantes de desporto automóvel, de facto, é uma prova extraordinária.
1: Daniela Capelo destaca um ambiente noturno que se vai viver hoje e também durante o dia de amanhã e que proporciona uma experiência única e gera habitualmente uma grande adesão do público, mesmo para aqueles que não são seguidores habituais do drift. A autarca garante que estão reunidas todas as condições para um fim de semana em cheio.
3: E até para quem não é grande fã de desporto automóvel, consegue sempre gerar aqui uma grande adesão e um grande interesse por parte do público em geral, porque de facto é um ambiente único e que proporciona sempre dias e a noite, em concreto dia 15, com muito público e com um interesse muito grande por parte de todos. Vamos ter connosco os maiores pilotos que estão a disputar o Campeonato Nacional e, portanto, estão reunidas as condições para que possamos ter um fim de semana em cheio de adrenalina, cheio de velocidade e cheio de emoção.
1: Pinhel é o palco nacional durante este fim de semana do Campeonato de Portugal de Drift, que está incluído no programa das festas da cidade, que foi desenhado para todas as gerações, unindo grandes concertos e eventos desportivos e o convívio entre as freguesias. Daniela Capelo destaca o Freguesia Sem Fronteiras, que decorre no fim de semana de 17 a 19 de agosto.
3: Verão na cidade de Falcão é um verão muito cheio, muito intenso em atividades. E nós temos um programa que pretende abranger música, desporto e participação das freguesias nas festas da cidade, o envolvimento das freguesias nas festas da cidade. Em concreto, dia 17, 18 e 19 de agosto, nas Freguesias Sem Fronteiras. São noites extraordinárias, são noites únicas.
1: O cartaz musical deste ano conta com nomes de peso da cena nacional. Entre os destaques estão as atuações de Ciro, Maninho e Némanos. O encerramento das festividades no dia 25 de agosto será marcado por uma homenagem à cultura portuguesa com o espetáculo A Casa da Amália, dedicado à fadista Amália Rodrigues.
3: Noites de grande animação, com muita música, noite branca, silent party, grandes concertos, estão já agendados os concertos do Maninho, uma das maiores referências agora da música pop, de Némanos, Ciro, entre outros, e terminamos as festas da cidade, o cartaz cultural das festas da cidade, com também uma grande homenagem à cultura portuguesa e, em concreto, à Amália Rodrigues, o nome maior da nossa cultura e da nossa identidade cultural, com a Casa da Amália no dia 25 de agosto.
1: Estão a decorrer em Pinhel as festas da cidade. Este fim de semana o destaque vai para o Campeonato de Portugal de Drift. O Guarda Futebol Clube SAD inicia amanhã o Campeonato de Portugal. A equipa da cidade mais alta está na Série 2, onde também estão 5 clubes da Associação de Futebol de Aveiro, 3 da Madeira e do Porto e 2 do Distrito de Viseu. Os encontros da primeira jornada são os seguintes: Machico Calheta, Camacha Salgueiros, Castro Daire Ovarense, Sinfém Sousense, São Joanense Beira-Mar, Guarda Futebol Clube Alpendurada e União de Lamas Flor Grade. Na segunda jornada, a 23 de agosto, o Guarda Futebol Clube visita o Flor Grade.

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já são 1.255 munícipes que aderiram ao projeto Resto Zero na recolha de biorresíduos. Pinhel é palco nacional durante este fim de semana do Campeonato de Portugal de Drift. O Guarda Futebol Clube Sade inicia amanhã o Campeonato de Portugal.

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1: Já são 1.255 municípios que aderiram ao projeto Resto Zero na recolha de biorresíduos. O município da Guarda atingiu um novo recorde na recolha seletiva de biorresíduos no passado mês de julho, anunciou o presidente da Câmara Municipal. Através do projeto Resto Zero foram recolhidas 28 toneladas de resíduos orgânicos só em julho. Sérgio Costa destacou que estes resultados são fruto do trabalho dos guardenses e comprovam uma forte consciência cívica e preocupação com o ambiente por parte da população. E lembra que os cidadãos que participam nesta recolha beneficiam de um desconto na tarifa fixa de resíduos que é aplicada na fatura da água.
2: Continuamos no município, graças ao trabalho dos guardenses, a bater recordes na recolha seletiva de biorresíduos, comprovando a consciência cívica, a preocupação com o ambiente, através do projeto Resto Zero, por nós promovido. Em julho passado foram recolhidas 28 toneladas de biorresíduos, com a contribuição de 1.255 municípios. É um longo caminho para ser feito, e este gesto evita não só a deposição dos biorresíduos em aterro, mas permite também a sua reutilização e, naturalmente, também o desconto na tarifa fixa dos resíduos que vem associados à fatura da água.
1: São já 1.255 municípios que aderiram ao projeto Resto Zero na recolha de biorresíduos no Conselho da Guarda. Pinhel é o palco nacional durante o fim de semana do Campeonato de Portugal de Drift. A cidade de Pinhel prepara-se para ser o centro das atenções do desporto automóvel nacional durante o dia de hoje e amanhã. A zona industrial será o palco da Ronda 5 do Campeonato de Portugal de Drift, um evento de entrada livre incluído no programa das festas da cidade e que promete atrair milhares de espectadores. A Presidente da Câmara de Pinhel, Daniela Capelo, sublinha que se espera um fim de semana marcado pela velocidade, perícia e muita emoção. Segundo a autarca, Pinhel tem uma tradição forte na modalidade, tendo sido o local onde se decidiu o campeão nacional em edições passadas, o que reforça o apelo para os entusiastas assistirem à prova.
3: Vai ser um fim de semana de muita velocidade, de muita perícia e também de muita emoção. É isso que nós esperamos e tem sido sempre a tónica deste fim de semana dedicado ao desporto automóvel. Pinhel integra o Campeonato Nacional de Drift e, portanto, há muitos motivos para vir ver a prova, até porque nas últimas edições foi em Pinhel que se decidiu o campeão nacional e fica, portanto, sempre este apelo redobrado para virem assistir a uma prova com muita, muita emoção. Para os amantes de desporto automóvel, de facto, é uma prova extraordinária.
1: Daniela Capelo destaca um ambiente noturno que se vai viver hoje e também durante o dia de amanhã e que proporciona uma experiência única e gera habitualmente uma grande adesão do público, mesmo para aqueles que não são seguidores habituais do drift. A autarca garante que estão reunidas todas as condições para um fim de semana em cheio.
3: E até para quem não é grande fã de desporto automóvel, consegue sempre gerar aqui uma grande adesão e um grande interesse por parte do público em geral, porque de facto é um ambiente único e que proporciona sempre dias e a noite, em concreto dia 15, com muito público e com um interesse muito grande por parte de todos. Vamos ter connosco os maiores pilotos que estão a disputar o campeonato nacional e, portanto, estão reunidas as condições para que possamos ter um fim de semana em cheio, cheio de adrenalina, cheio de velocidade e cheio de emoção.
1: Pinhel é o palco nacional durante este fim de semana do Campeonato de Portugal de Drift, que está incluído no programa das festas da cidade, que foi desenhado para todas as gerações, unindo grandes concertos e eventos desportivos e o convívio entre as freguesias. Daniela Capelo destaca o Freguesia Sem Fronteiras, que decorre no fim de semana de 17 a 19 de agosto.
3: Verão na cidade de Falcão é um verão muito cheio, muito intenso em atividades. E nós temos um programa que pretende abranger música, desporto e participação das freguesias nas festas da cidade, o envolvimento das freguesias nas festas da cidade. Em concreto, dia 17, 18 e 19 de agosto, nas Freguesias Sem Fronteiras. São noites extraordinárias, são noites únicas.
1: O cartaz musical deste ano conta com nomes de peso da cena nacional. Entre os destaques estão as atuações de Ciro, Maninho e Némanos. O encerramento das festividades no dia 25 de agosto será marcado por uma homenagem à cultura portuguesa com o espetáculo A Casa da Amália, dedicado à fadista Amália Rodrigues.
3: Noites de grande animação, com muita música, noite branca, silent party, grandes concertos, estão já agendados os concertos do Maninho, uma das maiores referências agora da música pop, de Némanos, Ciro, entre outros, e terminamos as festas da cidade, o cartaz cultural das festas da cidade, com também uma grande homenagem à cultura portuguesa e, em concreto, à Amália Rodrigues, o nome maior da nossa cultura e da nossa identidade cultural, com a Casa da Amália no dia 25 de agosto.
1: Estão a decorrer em Pinhel as festas da cidade. Este fim de semana o destaque vai para o Campeonato de Portugal de Drift. O Guarda Futebol Clube SAD inicia amanhã o Campeonato de Portugal. A equipa da cidade mais alta está na Série 2, onde também estão 5 clubes da Associação de Futebol de Aveiro, 3 da Madeira e do Porto e 2 do Distrito de Viseu. Os encontros da primeira jornada são os seguintes: Machico Calheta, Camacha Salgueiros, Castro Daire Ovarense, Sinfém Sousense, São Joanense Beira-Mar, Guarda Futebol Clube Alpendurada e União de Lamas Flor Grada. Na segunda jornada, a 23 de agosto, o Guarda Futebol Clube visita o Flor Grada.
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0: O Centro de Estudos Ibéricos assinala este ano o 25º aniversário. No âmbito do programa comemorativo, é produzido o podcast Territórios e Culturas, um espaço onde falamos do Centro de Estudos Ibéricos, do percurso feito até hoje e dos contributos individuais e coletivos que consolidaram o projeto idealizado por Eduardo Lourenço. O presente podcast vai incidir sobre o Prémio Eduardo Lourenço, instituído em 2004 para homenagear o mentor e diretor honorífico do SEI. Este prémio destina-se a galardoar personalidades ou instituições com intervenção relevante no âmbito da cultura, cidadania e cooperação ibéricas. O Prémio Eduardo Lourenço tem vindo a distinguir personalidades e instituições de relevo de Portugal e de Espanha. Receberam este prémio Maria Helena de Rocha Pereira, Agustín Remazal, Maria João Pires, Ángel Campos Pámpano e Jorge Figueiredo Dias. Foram igualmente distinguidos com este galardão César António Molina, Mia Couto, José Martim Patino, Jerónimo Pizarro e António Saias Delgado. Na lista de personalidades que receberam o prémio Eduardo Lourenço estão também Agostina Bessa Luís, Luís Sepúlveda, Fernando Paulo Neves, Basílio Lousada, Carlos Reis, Ángel Marco de Dios e Fundação José Saramago. Nos anos mais recentes, o Prémio Eduardo Lourenço foi atribuído a Valentim Cabero, Lídia Jorge, Isabel Soler e Tolentino de Mendonça. Este ano, o galardoado foi o escritor espanhol José Luís Puerto. A cerimónia de entrega do prémio foi um momento relevante do programa comemorativo dos 25 anos do SEI neste primeiro semestre de 2026. O Prémio Eduardo Lourenço é um dos prémios culturais mais importantes de todo o país, como sublinhou o Presidente da Câmara Municipal da Guarda, Sérgio Costa, a quando da entrega deste galardão a José Luís Puerto.
1: Um homem cuja trajetória intelectual e cívica cumpre, de forma absoluta e objetiva, o signo maior da cooperação e do entendimento entre os povos ibéricos. José Luís Puerto é, por excelência, um homem da fronteira. Nascido em La Alberca, com uma ligação profunda a León, ele personifica o verdadeiro espírito da raia. A sua obra poética, longa e justamente reconhecida, viaja pelos territórios esquecidos e serranos do âmago da Ibéria, resgatando as nossas raízes vitais. Ao ler a sua poesia, escutamos o silêncio das montanhas, sentimos a intempérie e a dignidade dos camponeses e dos pastores. É uma escrita materna ou matriz, intocada pela voragem tecnológica e económica que nos devolve a pureza da nossa ligação à terra. Uma poética que nos remete, inevitavelmente, para a densidade e a humanidade gigantes da nossa literatura, como Guerra Junqueiro e Miguel Torga. Mas os méritos de José Luís Puerto vão muito além da sua excepcional criação lírica, demonstrada em mais de uma dezena de livros, desde El Tiempo que nos Terra, em 1982, até ao recente Hebras de Sílabas, em 2025. Ele é um reconhecido e assumido estudioso e apreciador da literatura portuguesa. Dedicou grande parte da sua vida a traduzir e a dar a conhecer, em Espanha, as vozes maiores da poesia portuguesa contemporânea. Descobriu-nos Alberto, mergulhou no ofício de paciência de Eugênio de Andrade, enfrentou a meditação sobre o tempo de Nuno de Judice e traduziu com sensibilidade cirúrgica Jorge de Sena e Miguel Torga. José Luís Puerto operou uma verdadeira imersão na alma portuguesa. Parabéns, professor José Luís Puerto. A sua vitória é a vitória da cultura ibérica sem barreiras, sem linhas imaginárias e sem fronteiras.
0: Afirmações do Presidente da Câmara da Guarda, Sérgio Costa, na sessão de entrega do Prémio Eduardo Lourenço, 2026, no passado mês de maio. O Presidente do Município Guardense aludiu na sua intervenção à atividade do Centro de Estudos Ibéricos e defendeu a necessidade de uma maior projeção global.
1: A entrega deste prémio e a celebração destes 25 anos do Centro de Estudos Ibéricos não podem, contudo, ser apenas um exercício de contemplação do passado. Como Presidente da Câmara da Guarda, assumo hoje aqui o compromisso inequívoco com o destino e o rumo estratégico do nosso território. Chegados aqui a este marco histórico, é tempo de darmos o passo em frente. É tempo de passarmos, com audácia, com ambição. É uma segunda fase da vida do Centro de Estudos Ibéricos. Fomos mandatados pelos guardenses para liderar a mudança e rasgar novos horizontes, assumindo o nosso papel central na Ibéria. O Centro de Estudos Ibéricos assumiu um quarto de século de afirmação interna e queremos que os próximos 25 anos sejam de uma maior projeção global, europeia e mundial. O percurso feito até hoje foi absolutamente extraordinário. E o contributo do Politécnico da Guarda e das Universidades de Coimbra e Salamanca é fundamental. Mas nós temos de ter a coragem e a visão de fazer crescer ainda mais a importância do Centro de Estudos Ibéricos. Temos de abraçar o desafio lançado há 2 anos pelo professor Pedro Pita. O Prémio Eduardo Lourenço não se pode esgotar na Península Ibérica. Temos de ter a ambição clara de o transformar num prémio ibero-americano, avançando sem hesitações para a América Latina e alargando por completo o campo de atuação deste centro de estudos. A Guarda vai trabalhar afincadamente para se afirmar definitivamente como o centro nevrálgico dos estudos ibéricos, mas também ibero-americanos. Para além desta expansão internacional, impõe-se uma mudança de paradigma a nível local e regional.
0: Sérgio Costa a defender o aumento da projeção internacional do Centro de Estudos Ibéricos e, por outro lado, a mudança de paradigma a nível local e regional. Com o objetivo de existir um maior conhecimento por parte da comunidade, o edil guardense disse que é tempo de mudança e de uma efetiva aproximação com as pessoas e com as escolas.
1: Temos de abrir as portas da divulgação do trabalho deste centro à nossa sociedade, à nossa comunidade e, muito particularmente, às nossas escolas. Queremos o CEIA trabalhar lado a lado com os agrupamentos escolares da região, não apenas na nossa cidade, mas com toda esta envolvência. As nossas crianças, os nossos jovens têm de perceber passo a passo o impacto maior que este centro tem na sua cultura, na sua educação e na sua formação. O conhecimento produzido no âmbito dos Centros de Estudos Ibéricos não pode ficar confinado aos circuitos académicos. Tem de ser uma força viva que irriga a nossa comunidade, que atrai o turismo cultural, que eleva a autoestima de cada guardense. E esta abertura à sociedade faz-se também cruzando a cultura com a inovação digital e com a nossa estratégia para o futuro.
0: Ouvimos o Presidente da Câmara da Guarda a falar do rumo que o Centro de Estudos Ibéricos deve seguir nos próximos anos, mas sempre sob o pensamento do seu mentor. Isto mesmo salientou Sérgio Costa.
1: Passamos agora à segunda fase do Centro de Estudos Ibéricos, quebrando o isolacionismo e saindo definitivamente de portas para abrir as janelas da nossa inteligência territorial à América Latina e ao mundo ibero-americano. O nosso futuro exige uma colaboração ampla, estratégica, sem tibiezas com as universidades, com o Politécnico e com toda a região centro, com toda a raia portuguesa e espanhola. Porque uma capital do território lidera de portas abertas e com os olhos postos na Ibéria, na Europa e na América Latina. Chegou a hora da Guarda se libertar definitivamente de bairrismos bococos e de visões estreitas que apenas servem para nos encolher. Fomos mandatados pelo povo para transformar a cidade mais alta de Portugal num verdadeiro centro nevrálgico e indutor de um pensamento comum e plural, capaz de dar respostas humanistas aos desafios da voragem tecnológica e demográfica. Olhamos para os próximos 25 anos com a certeza absoluta de que o rumo está traçado e de que a Guarda decide, age e concretiza o seu próprio destino.
0: Era uma passagem do discurso do Presidente da Câmara da Guarda no decorrer da cerimónia de entrega do Prémio Eduardo Lourenço, no passado mês de maio. Olhamos para os próximos 25 anos com a certeza absoluta de que o rumo está traçado e de que a Guarda decide, age e concretiza o seu próprio destino, disse o autarca a concluir e renovando as felicitações a José Luís Puerto. A este ensaísta espanhol, com quem falámos no final da cerimónia, perguntámos qual o significado que tinha para ele o Prémio Eduardo Lourenço.
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0: Conversamos com José Luís Puerto, escritor e ensaísta espanhol, a quem foi atribuído o Prémio Eduardo Lourenço, edição 2026, pelo Centro de Estudos Ibéricos. José Luís Puerto, natural de La Alberca, Salamanca, é escritor, ensaísta, etnógrafo, professor e tradutor de poesia portuguesa contemporânea. É, igualmente,

0: e dos valores que representa.
1: A celebração dos 25 anos do Centro de Estudos Ibéricos realmente é um marco muito importante para a Universidade de Coimbra, porque mostra que há um quarto de século foi tomada uma decisão, foi tomada uma iniciativa que tem produzido frutos extremamente importantes, não é? Aquilo que a Guarda representa, a figura de Eduardo Lourenço, obviamente, mas também o próprio princípio de base, ou seja, este ponto intermédio de agregação entre Portugal e Espanha, este desenvolvimento de um espírito ibérico próprio, naturalmente, e que respeita também muito aquilo que é a própria história da instituição na Universidade de Coimbra. Nós recebemos desta região figuras que estudaram em Coimbra, como o caso de Eduardo Lourenço, que realmente estudaram figuras de inequívoca relevância nacional e internacional, e também esta própria resiliência tão típica da Guarda é um sinal que nós daquilo que nós necessitamos no momento em que vivemos, ou seja, encontrar, testar soluções aqui que fixem as populações, que lhes deem ânimo para continuar a investir, a acreditar na sua região, é algo de que o país precisa absolutamente, para evitar que as pessoas fiquem simplesmente à volta de Lisboa e do Porto, ou até que simplesmente abandonem o país. Portanto, há um conjunto de valores representados pelo Centro de Estudos Ibéricos, pela leitura ibérica que faz, enfim, da nossa própria natureza, da nossa forma de agir, que realmente dão uma extrema relevância a esta experiência, a esta ousadia de há 25 anos, que tão bons frutos têm produzido e certamente irá produzir mais no futuro.
2: Houve docentes já da Universidade que foram premiados, lembro-me de Helena Rocha Pereira. O que é que isso representa para a Universidade de Coimbra ter um prémio de Lourenço?
1: Foi curiosamente, até se não estou em erro, a primeira premiada, uma figura carismática da Universidade de Coimbra, curiosamente também muito próxima de Eduardo Lourenço. Eram figuras, enfim, que comungavam, digamos, a mesma alma, o mesmo espírito de abordagem. Para a Universidade, obviamente, significa o reconhecimento de um dos seus maiores, não é? Eduardo Lourenço também é da Universidade de Coimbra, é um antigo aluno, e estamos a falar de figuras de projeção internacional reconhecidas por todos. E, naturalmente, servem de estímulo para as novas gerações, porque sentem que estas figuras são próximas, ou seja, é uma oportunidade para as conhecer, revisitar o seu imaginário, aquilo que fizeram, e isso serve de estímulo para também, enfim, perseguirem caminhos idênticos.
2: Como é que vê a atribuição do Prémio José Luís Porto?
1: É alguém, naturalmente, digamos, segundo as regras do próprio Prémio, um ano premia-se uma figura portuguesa, em outro ano uma figura espanhola, o que acontece este ano, é do outro lado da raia, uma figura que tem profundíssimas ligações ao próprio espírito que, enfim, que a obra de Eduardo Lourenço representa, este iberismo, este cultivo da memória coletiva, a sua manutenção, mas que tem igualmente um trabalho notável em relação com Portugal. Enquanto tradutor, ele próprio também é autor, ensaísta, mas enquanto tradutor de poesia de grandes figuras, enfim, como Miguel Torga, por exemplo, entre outros, e que realmente desempenhou um papel muito grande e, digamos, notável nessa aproximação entre dois povos que são próximos, são irmãos, podemos dizê-lo, têm uma mundividência, digamos, muito próxima, mas também que durante muito tempo não conviveram com a intensidade cultural em termos de visão estratégica que poderiam ter. Felizmente, são coisas que estão a mudar e claramente o Centro de Estudos Ibéricos e o Prémio Eduardo Lourenço contribui precisamente para acentuar, o peso, o valor que realmente essa aproximação tem.
2: Como vice-reitor da Universidade de Coimbra, mas também como académico, como é que vê os próximos 25 anos?
1: É um grande desafio, ou seja, quando se atingem 25 anos, um quarto de século, há sempre um momento de revisitação, ou seja, o que é que aconteceu durante esses 25 anos, o que é que se conseguiu de bom. E isso é um desafio depois muito grande para os próximos 25 anos. Por um lado, nós queremos manter aquilo que foram experiências que correram bem, e há aqui felizmente muitas, mas há também um risco de elas cristalizarem naquilo que foi o passado. Então, há aqui um impulso muito grande de perceber, de interpretar o tempo que estamos a viver neste momento e os desafios que ele comporta, e também ver de que forma o pensamento de Eduardo Lourenço não fica ancorado no tempo passado, ou seja, de que maneira ele é usado como matriz interpretativa para nós trazermos novas soluções baseadas naturalmente em figuras que se distinguiram na sua capacidade de ler o mundo. Portanto, eu diria que o desafio maior é não deixar que Eduardo Lourenço perca relevância, que as novas gerações se esqueçam dele, não entrem em contato com o seu pensamento, com a sua escrita, que deixem de ler. Esse é um dos desafios maiores que todos sentimos agora, até pela própria inteligência artificial. Há um risco real de deixarmos de ler e deixarmos de escrever, enfim, e delegar isso numa ferramenta. E, portanto, diria que são grandes esses desafios, mas

0: os 25 anos que passaram, enfim, dão-nos a expectativa, a esperança e a própria programação que foi anunciada de que realmente os próximos 25 anos serão igualmente florescentes.
1: Conversámos com o vice-reitor da Universidade de Coimbra, que sugeriu novos caminhos para o SEI. Estes devem aproximar os jovens ao pensamento de Eduardo Lourenço, como defendeu Delfim Leão. O vice-reitor da Universidade de Coimbra evidenciou também a importância do prémio Eduardo Lourenço, que distinguiu já insignes docentes daquela academia.

O podcast de hoje foi dedicado ao Prémio Eduardo Lourenço. Lembramos personalidades galardoadas e escutamos aqui alguns registros a propósito da edição de 2026. O podcast Territórios e Culturas é produzido no âmbito das comemorações dos 25 anos do Centro de Estudos Ibéricos. Neste contexto, teremos aqui em estúdio personalidades que contribuíram para a sua criação, desenvolvimento e projeção. Antes de concluirmos, queremos agradecer a sua atenção e lembrar que estaremos consigo em breve, nesta mesma plataforma, no nosso tempo. Como escreveu Eduardo Lourenço, citamos: "Nós somos tempo. Compreender aquilo que nós somos é compreender o tempo que nós somos, aquilo que o tempo exterior, o tempo da história, o tempo da sociedade é em nós."

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1: Yeah. 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